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1: 9:03.
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2: 9 horas e 16 minutos.
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1: 9:31.
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0: dando sequência à música dos festivais, mais um tema recente vem da 26ª edição da Sapecada da Canção Nativa de Lages deste ano 2018, letra de Lisandro Amaral, melodia e interpretação também de Lisandro Amaral. Vamos ouvir Do Tempo Que o Vô Cantava.
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2: 9 horas e 47 minutos.

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2: 10 horas e 16 minutos.

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1: 10 horas e 32 minutos.
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5: 10 horas e 45 minutos.
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0: minuto. 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
1: 11 horas e 16 minutos.
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1: 11:47.
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1: 0:03.
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3: 0 hora e 16 minutos.

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1: 0:33.
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1: 0:45.
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2: 1:02. 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
2: 1:16.
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3: 1:46.
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0: Muito obrigado, meus amigos. Para nós foi uma grande satisfação representar a cada músico que passou neste palco, desde o primeiro Canto Galponeiro até a edição, nesse quarto Canto Galponeiro. Fica o nosso abraço e o nosso agradecimento ao Adão Cirilê da Cunha, ao Daniel Bush e a toda a equipe envolvida. E uma salva de palmas para vocês, que sem vocês esse festival não aconteceria. Muito obrigado e uma salva de palmas.
1: Obrigado.
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2: 2:30.
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1: 2:47.
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1: 3 horas e 2 minutos.
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1: 3:32.
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1: 3 horas e 47 minutos.
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1: 4 horas e 1 minuto.
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1: 4 horas e 18 minutos.
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1: 4:33.
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1: 5 horas e 1 minuto. 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
1: 5 horas e 47 minutos.
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1: 6:03.
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1: 6 horas e 16 minutos.
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1: 6:31.
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1: 7:03.
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3: 7 horas e 45 minutos.

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1: 8:03.
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0: Obrigado.
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3: 8 horas e 18 minutos.

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1: 8 horas e 34 minutos.
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1: 8:47.
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1: 9:02.
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1: 9:17.
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1: 10 horas e 1 minuto.
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Quem é gaúcho, afinal? Tenho pra mim que são três. Um é o peão, o assalariado, o operário campeiro. Outro é o patrão, o estancieiro, o empresário rural. O terceiro é o camponês, que se aguenta bem ou mal, sem ter peão nem patrão. No mais é um homem solito, um carreteiro talvez. São os homens de a cavalo que agarram o céu com a mão, rasgando fronteira e chão, marcando terneiro a pialo, bebendo o canto do galo no alvorecer do rincão. São três homens diferentes, no entanto os três são um só. Mesma fala, mesma roupa, mesmo arreio, mesma lida,

em resumo a mesma vida, mesmo barro e mesmo pó. Um mais rico, outro mais pobre, prata, ouro, lata ou cobre, que importam se o homem é nobre e amarra no mesmo nó. As bombachas que eles usam têm um século, 100 anos. Os arreios do cavalo são muito mais veteranos, 200 anos talvez. E o chimarrão, o palheiro, o churrasco, o carreteiro, o truco, a tava, as carreiras, a gaita e o shot inglês são dos séculos passados, já tinham em 93. E coisas velhas, perdidas, como a chula, as boleadeiras e as russilhonas campeiras, tudo está vivo outra vez. E a mesma mulher gaúcha inspira cada vez mais. E a paisagem é sempre a mesma, eterna, mas sempre nova, do litoral à fronteira, da serra aos campos neutrais, das missões até o planalto, para a frente e para o alto, como regiões naturais, de verde das sesmarias até o ouro dos trigais. As duas cores da pátria que o Rio Grande esparramou nas plagas meridionais. Porque o Rio Grande é eterno, como é eterno o seu luxo. Tu não morreste, gaúcho. Deixa que falem no mais. Deixa que o fraco de sempre, o fracassado, o vencido, tente te encerrar no ouvido que o futuro lhe promete. E que te chamem de Odete os desfibrados morais no lombo do teu cavalo. Estás tão alto, que a lama preta do asfalto não te alcançará jamais. Meu pai veio da campanha com a mulher e 10 filhos, e veio para abrir trilhos, foi sempre um homem de bem. Jamais andou mendigando, catando lixo nos valos ou toco pelas sarjetas. Não se esqueceu das carretas, nem do tranco dos cavalos. Nasceu e morreu gaúcho, trabalhou e foi alguém. E eu herdei seu evangelho, me orgulho daquele velho. Eu sou gaúcho,

Então, buenas, buenas, amigos e amigas, gaúchos e gaúchas, gaúchos de coração, gaúchos de nascimento, gaúchos por opção, gaúchos por adoção, gaúchos lá de fora, gaúchos aqui de dentro. Sejam todos bem-vindos ao nosso encontro com a cultura do Rio Grande através da sua música, poesia, causos, trovas, lendas, medicina caseira e muito mais. É o Campo Afora que está começando. 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Nós abrimos o programa com poesia do Antônio Augusto Fagundes, gaúcho. Ouvimos depois o grupo Quero Quero, com Orgulho de Gaúcho, e a Marinês Siqueira cantando Sangue de Gaúcho. Com isto, já se completa o primeiro espaço do programa. Fazemos um pequeno intervalo. Mensagens valorizadas da parceria aqui da casa. E retornamos num instante para te anunciar todas as atrações do programa de hoje. Me espera aqui.

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6: 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E vamos direto para as atrações do programa de hoje.

semana, como se sabe, temos um instrumentista de plantão para nos amadrinhar nas prosas do campo afora. Hoje, Marcelo Cabinha. Daqui a pouquinho tem jeito gaúcho de falar. Naturalmente, tu sabes o que é guacho. A curiosidade é a seguinte: guacho é uma coisa, guacha não é simplesmente o feminino de guacho. Vamos saber o que significa esta palavra, guacha. Na invernada da poesia, atendendo um pedido com um poema do Jaime Caetano Brown, que tive a oportunidade de gravar numa produção caseira, Tio Anastácio. Na medicina caseira, cebola e mel para a congestão nasal e a sinusite. Esse nariz entupido que a mudança de clima nos traz pode se resolver com cebola e mel. Mulheres cantoras. Um trabalho recente, um trabalho novo de Thalita Vargas. A jovem cantora, filha do Nelci Vargas, que já integrou as Mulheres Pampianas, vem agora com um trabalho solo e nós vamos ouvi-la cantando. Bruna Letícia, das bandas de Santa Rosa, Santo Cristo, integrante do trio Vertente, do Berico de Miguel, Bruna Letícia complementa o espaço das mulheres cantoras. No espaço A Força do Gaúcho, retalhos de história, a nobreza e a generosidade do General Osório. Cantigas dos velhos tempos, vamos ter os Minuanos e o Adelar Saraiva. Na invernada dos trovadores, um desafio entre Adão Bernardes e Dácio Moura, com o tema Mate Amargo. Além disso, estaremos, como sempre fazemos, dando especial atenção aos amigos que interagem conosco através do nosso e-mail campoafora@gmail.com, através do Torpedo ou WhatsApp, código de área 51 993 35 45 55, ou ainda na página do Facebook Odilon Ramos Campo Afora. Então chega a nossa vez de cantarmos no programa e eu canto Monarca das Coxilhas e depois convido Machado e Marcelo do Tchê, que nos trazem Lenço

0: Este é o grupo Manotaço, entre o campo e o galpão. Antes, Machado e Marcelo do Tchê, Lenço Comprido, e o Odilon Ramos cantou Monarca das Coxilhas. Mais um intervalo e já voltamos.
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Os amigos podem interagir conosco através do e-mail campoafora@gmail.com, através do nosso WhatsApp 51999-335-456 ou através da página no Facebook Odilon Ramos Campo Afora. Muitas pessoas têm nos enviado seus trabalhos para divulgação no programa. Vamos apreciando aos poucos e, na medida do possível, divulgando estas canções e poesias. A propósito, o grande poeta Magno Charrua, grande confrade também na estância da poesia crioula, me possibilitou a gravação de um poema seu intitulado Melodia Perdida, que, amadrinhado pelo violão do próprio Magno Charrua, já está por aí na rede social, caindo muito no agrado dos amigos. Já outro grande poeta, José Dirceu Dutra, encarregou-se de espalhar esta gravação pela região missioneira, o que muito nos honra e agradecemos. Grande José Dirceu Dutra, que é delegado da Estância da Poesia Crioula na região missioneira.

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1: É isso que pretende ser este espaço do programa, oportunizando a participação dos ouvintes. Sou de Dom Pedrito, mas resido em Recife há 20 anos. Estamos sempre na escuta. Assina João Farinha. Gratidão, amigo João Farinha, só coisa boa. Um abraço com os dois braços aí para o Recife, onde tem andado também o cantor gaúcho Cambará, entre Recife e Salvador, na Bahia. Um abraço também a Angélica Berwald, que em Pelotas nos acompanha, ela que foi prenda do CTG Coronel Tomás Luiz Osório. Gratidão pela audiência, um grande abraço. Obrigado pelos elogios que faz ao programa, Angélica Berwald. O Jaime Escobar, de Livramento, ouvinte assíduo do programa. Mate, o rádio, fogão a lenha, só coisa boa, Jaime Escobar. Fernando Batista Berni, sempre marcando presença, mandando um chasque para o amigo Adão Claudiomiro Cunha. Parceiros, missioneiros, ouvintes de sempre. Maria Luísa Pessoa, a professora Vera Lúcia Maciel Barroso, historiadora, minha conterrânea, convidando a participar de um encontro de pesquisadores do Centro Histórico da Santa Casa de Misericórdia, um encontro virtual, onde estarei eu proximamente narrando a história da minha relação com a Santa Casa de Misericórdia, de onde, por sinal, surgiu um dos meus livros, o livro Antes que Me Esqueça. E um abraço também aos amigos, colegas da Rádio Nativa de Uruguaiana, da Rede Nativa, pedindo aqui autorização para acessarem um dos episódios da nossa série Farrapos. O velho amigo Carlos Felipe, que nos deu uma garupa para chegarmos até a Rádio Montenegro, está nos mandando aqui relação de ouvintes que nos acompanham pela Montenegro. Dona Maria Helena, que é gabrielense, aquerenciada em Montenegro. O casal Gastão e Neiva Ramos, seu Gastão, que certa feita nos recebeu no seu rancho, na cidade de Montenegro. O Claudionor, e tem mais alguém aqui, Gilberto Gellen, que nos dá um apoio especial para a veiculação do programa Campo Afora na Montenegro. Agradecimento e um abraço com os dois braços ao Gilberto Gellen. E o cantor Aládio Dúlios, direto das Missões, nos manda um novo trabalho de sua criação, a música intitulada

Este é o Alex Har, cantando do amigo Florêncio Teixeira, compositor da Fronteira, de Livramento, Mala de Garupa. Antes, a música nova do Aládio Dúlios, que nos chegou, Meu Descanso. Agora já é tempo de fazermos um novo descanso no campo afora. Breve pausa, vamos dar água para os cavalos e já montamos de novo, porque o programa ainda tem muita atração pela frente. Me espera aqui, tchê.

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Me chama no portão do rancho o serviço de entrega dos correios e recebo um pacote contendo um lindo presente do meu amigo Claudenor Amaral, o Calbicaco. Me manda o que já fez em outras vezes, um pacote de erva mate da melhor qualidade, das bandas da sua querência, de Três Passos, Coronel Bicaco, daquela região, perto da terra do Carijo, perto da Palmeira das Missões. Gratidão ao Calbicaco por tamanha gentileza. Uma espiadinha no blog Ronda dos Festivais, do Jairo Reis, me mostra de cara o nono manancial missioneiro da canção, que vai acontecer na Bossoroca, dias 16 e 17 de outubro. Mostra também a décima edição Canto Galponeiro e a quinta edição do Piazito Galponeiro. 10 anos de tradição, música e legado. Isto está programado para 15, 16 e 17 de outubro. Em Passo Fundo, tchê, tem show do Cristiano Quevedo, do Grupo Carqueja, César Oliveira e Rogério Melo. Vai ser grande a festança em Passo Fundo, 15, 16 e 17 de outubro. Mais detalhes e outros eventos podem ser vistos no blog Ronda dos Festivais.

0: Eu ando buscando Xanga, vou de querência em querência, pois quem já se criou guacho sabe onde supre as carências. Guacho é o termo que vamos estudar hoje.
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0: Por isso, mesmo sem ser guacho, sempre gostei dos guaxinhos. Lembram dos versos do Jaime? Guacho. Guacho é uma palavra bem usual e que todos nós praticamente sabemos do que se trata. É o animal ou pessoa criado sem mãe ou sem leite materno. Então usa-se também para o ser humano que se cria sem a presença da mãe, sem o leite materno, chama-se guacho. Agora, guacha, tu sabes o que é? Pois então, fui descobrir olhando o dicionário de regionalismos do Zeno e do Rui Cardoso Nunes. Guacha é aquele rebenque curto e grosso usado para doma. É, tem o cabo muito curto e grosso, açoiteira chata, isto é, forma de tala, não atingindo em seu todo mais de 90 centímetros. É este relho usado para domas porque, segundo os domadores, quando bate, estala, assusta o potro, mas não machuca. Compõe-se de fiel, cabo, palmatória e tala, que é uma açoiteira chata. O fiel é feito de uma tira chata de couro, que serve de pega-mão. O cabo, que é retovado de couro cru, não ultrapassa 30 centímetros. No arremate do cabo com a tala, os caprichosos usam corredores que fixam a palmatória ao retovo e à tala. Esta de couro sovado ou garroteado deverá ter 10 centímetros de largura, a tala, por 60 mais ou menos de comprimento. É, pesquisa de Gregório Antônio Bonilha. Guacha, então, é o rebenque dos domadores, dos jinetes.

pra conhecer gente buena, sempre fui muito sortudo. E entre os amigos que eu tenho, tem um flor de macanudo. É o grande Nelson Cardoso, o gaiteiro dos canudos, a quem dou meu coração.

Amigo João de Almeida Neto, gostei do verso cantado. Respondo com o mesmo afago ao companheiro paisano. Fica um canto registrado de dois amigos.

0: com meu abraço pra essa gente da fronteira da amizade, que eu hoje vou abraçar meus conterrâneos lá em Uruguaiana.
1: Meu amigo João de Almeida Neto, leva meu abraço pra Santana Velha do Uruguai, porque eu tô saindo pra Santana do Livramento neste momento. E não é pra jodido, hasta la vuelta, irmão.
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0: Este foi o Valdir de Castro, Cavaleiros Serranos. Antes, em parceria, João Almeida Neto e o saudoso Nelson Cardoso nos trouxeram Devagar nas Pedras. Mais uma pausa no campo afora, retornamos em seguidita. Vem aí a invernada da poesia. Não me saia daqui, tchê.
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entre a ponte e o lajeado. Na venda do Bonifácio, conheci o tio Anastácio, negro velho, já tordilho. Diz que mui quebra em potrilho, hoje pobre, despilchado, de tirador remendado num petiço douradilho. Quem visse o tio Anastácio num bolicho de campanha, golpeando um trago de canha oitavado no balcão, tinha bem logo a impressão que aquele mulato sério era o Rio Grande Gaudério fugindo da evolução. A tropilha dos invernos tinha-lhe dado uma estafa, e aquela meia garrafa dentro do cano da bota contava a história remota do negro velho curtido, que os anos tinham vencido sem diminuir na derrota. Mulato, criado guacho, nos tempos da escravatura, aquela estranha figura na vida passara tudo. Ginetaço macanudo, já desde o primeiro berro saía trançando ferro no potro mais colmilhudo. Carneava uma res num upa, com toda calma e perícia, reservado e sem malícia, negro de toda confiança. Bem quisto na vizinhança, dava gosto num rodeio, de pingo alçado no freio, pialando de toda a trança. Tinha cruzado as fronteiras da Argentina e do Uruguai, andara no Paraguai peleando valentemente, e voltara humildemente como tantos índios tacos que foram vingar nos tchacos a honra da nossa gente. Caboclo de qualidade, que não corpeava uma ajuda, na encrenca mais peleaguda sempre conservava o tino. Garrucha boca de sino carregada com amor e um facão mais cortador do que aspa de boi brasino. Porém, depois que os janeiros foram ficando à distância, andou de estância em estância e foi vivendo de xanga, repontando bois de canga, castrando com muita sorte e em tempos de seca forte arrastando água da sanga. Ficou sendo um desses índios que se encontra nos galpões e ao derredor dos fogões fala aos moços com paciência do que aprendeu na existência ao longo dos corredores, alegrias de sabores curtidos pela experiência. Tio Anastácio para aqui.

Tio Anastácio para lá, mandado mesmo que piá por aquela redondeza, nos remendos da pobreza, entrava e passava inverno como um tronco só no cerno, pelegueando a natureza. Por isso é que nos bolichos só se alegrava bebendo, como se cada remendo da velha roupa gaudéria fosse uma sangria séria por onde o sangue do pago se esvaísse trago a trago por ver tamanha miséria. E até parece mentira, negro velho de valor, morreste no corredor como um matungo sem dono, não tendo neste abandono ao menos um companheiro que te estendesse o baixeiro para o derradeiro sono. E agora que estás vivendo na estância grande do céu, engraxando algum sovel para o patrão velho buenacho, não te esquece aqui debaixo, onde a lo largo ainda existe muito chiro velho triste como tu, criado guacho.

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Este é o Ademar Pereira cantando Aramador. Antes dele, Dante Ledesma com O Negro da Gaita. E a poesia foi do Jaime Caetano Brown, Tio Anastácio. Ao som do violão do Marcelo Caminha, o Campo Afora faz mais uma pequena pausa para retornar em seguidita.

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4: 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Antes que me esqueça. 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
4: Para congestão nasal e sinusite, trago-lhes hoje uma receita do livro da irmã Maria Zatta, A Farmácia da Natureza. Aliás, são 2 receitas para congestão nasal e sinusite. A primeira, cebola branca. E aí ela recomenda para adultos 2 cebolas grandes, para crianças 1 cebola pequena. Colocar as cebolas num vidro de boca larga, em camadas alternadas, as rodelas de cebola com açúcar mascavo ou açúcar cristal e agrião. Depois levar ao forninho e aquecer até ficar como mel. Retirar do forno, coar, colocar num vidro e tomar 1 colher 3 vezes ao dia. Crianças, 1 colherinha. 3 vezes ao dia. Adultos, 1 colher das de sopa. Deu para entender? 2 cebolas grandes, naturalmente cortadas em rodelas, colocadas num vidro de boca larga em camadas alternadas. 1 camada de rodelas da cebola e 1 camada de açúcar mascavo ou açúcar cristal e agrião. Depois levar ao forninho, aquecer até ficar como mel, isto é, até derreter o açúcar cristal com a resina da cebola. Retirar do forno, coar, colocar num vidro e tomar 1 colher 3 vezes ao dia. No caso das crianças, 1 colherinha. E a cebola com mel é colocar numa panela que não seja de alumínio 1 cebola grande, cortada bem fininha, acrescentando 1 xícara de açúcar ou 1 de mel. Ferver em fogo brando durante 2 minutos, esmagar bem a cebola, juntar o suco num vidrinho e tomar 1 colherinha de 4 em 4 horas. Isso para congestão nasal ou sinusite.

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1: Recebo e aprecio muito o trabalho de Thalita Vargas, de Dom Pedrito. Ela nos comparece cantando Fronteiriça. Depois nós vamos ouvir uma outra fronteiriça, que é a Bruna Letícia, do Trio Vertente, do Berico de Miguel, Santa Rosa, Santo Cristo, por essas bandas. Bruna Letícia e o Trio Vertente, Folhas que Caem.

0: Este trio vertente conheci quando de minha passagem por Santo Cristo, participando do recital da alma. A cantora do grupo é a Bruna Letícia, que nós ouvimos interpretando Folhas que Caem. Antes, Thalita Vargas cantou Fronteiriça. Aproveitando que resta um pequeno espaço, vamos divulgar e agradecer uma vez mais as emissoras que transmitem o programa Campo Afora. Gratidão, Rádio Aliança de Porto Alegre, Rádio Blau Nunes de Santa Bárbara, Comunidade de Viadutos, Ideal de Formigueiro, Itapuã de Viamão, São Luís de São Luís Gonzaga, Pátria Gaúcha de Pelotas, Nevasca de São Joaquim, Upacaraí de Dom Pedrito, Líder de São Borja, Terra Gaúcha de Santa Cruz, Camperiada do Sul de Rodeio Bonito, Capital de Luiz Eduardo Magalhães, Bahia, Difusora de Bagé, Delta de Bagé, Embalo Jovem de Goioxim, Simpatia de Chapada, Pampiana de Chapecó, Fronteira Missões de Santo Antônio das Missões, Agaçu de Erval, Nativa Santa Maria, Menina Balneário Camboriú, Nativa Zona Sul Rio Grande, Terra Livre de Hulha Negra, Difusora de Arroio Grande, Tropeiros de Curitibanos, Jaguarão de Jaguarão, Aragana Web de Porto Alegre, Metrópole Gravataí Cachoeirinha, São José de São José, Mirante de Roque Gonzales, Pejuçara de Pejuçara, MTGPC.net de Brasília, Nação Missioneira de Santo Ângelo, Santana de Santana da Boa Vista, Santa Isabel de Viamão, Viamão de Viamão, Chimarrão de Caxias do Sul, Pampa Nativo de São Miguel do Oeste, Montenegro de Montenegro, Caçapava de Caçapava, Timbre de Galo de Camboriú, Gaudério de Palhoça Santa Catarina. E se a tua emissora ainda não transmite o Campo Afora, providencia-te, conversa com a gente. Agora chamamos as mensagens valorizadas da parceria aqui da casa e o Campo Afora retorna num instante.
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0: 7:30, eu estarei fazendo parte aqui da programação desta sua rádio preferida de parceria no melhor da nossa música gaúcha, e acompanhe o programa Chimarrando e Prosendo aqui na Rádio Terra Gaúcha. Um abraço!
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7: As mensagens que tu me mandas hoje ou até a próxima quarta-feira são respondidas no próximo programa Campo Afora. Eu estou agradecendo aqui o WhatsApp enviado pela Gilda Gonçalves. Obrigado, Gilda, pelos elogios, pelo carinho para com o nosso programa. Eu fico aqui. O Jovial Garcia Salvo, que nos ouve em Bagé. O Tenente Bolsinha, sempre na audiência também, ainda reforçando as mensagens pela Semana Farroupilha, pelo Dia do Gaúcho. O professor Ricardo Colgo, assim se manifestando: tudo aquilo que você faz quando ninguém está olhando também constrói a sua.

História. Escolha honestidade, caráter, bondade, mesmo sem reconhecimento. A consciência conhece tudo aquilo que os olhos das pessoas não veem e honra o seu coração. Obrigado, Ricardo Colgo, Bagé. Marcos Lino, Porto Xavier, na escuta sempre do nosso programa. Obrigado, Marcos.

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1: Na recente Feira do Livro, ocorrida em agosto em Santo Antônio da Patrulha, adquiri, junto aos amigos da Martins Livreiro, o livro do César Pires Machado, História e Curiosidades. E vou destacar daqui este episódio envolvendo o Marechal Manuel Luiz Osório, General Osório. Liderança e Comando. Uma bela história. Este episódio teria sido repetidas vezes relatado por José Martiniano a Gustavo Barroso. José Martiniano Peixoto de Alencar, jovem cearense, integrava um corpo de voluntários do Ceará durante a Guerra do Paraguai. Participou das forças que seguiam Osório e que franquearam o território paraguaio para a invasão pelo restante do exército aliado. Após os primeiros confrontos no território adversário, os aliados se estabeleceram no Passo da Pátria, um imenso acampamento cujas barracas se estendiam do alto do forte até a margem do rio Paraná. As forças ascendiam a mais de 30 mil homens. O jovem Martiniano resolveu passear por aquele acampamento extenso e buliçoso, atraído pela intensa diversidade de gente, de sotaques e de cores. Despreocupado em demorada caminhada, foi surpreendido pelas cornetas das brigadas que ordenavam recolher. Apagaram-se as fogueiras, estabeleceu-se silêncio que apenas era entrecortado pelas vozes de sentinelas e ruídos de animais. José Martiniano cuidou de voltar imediatamente à sua barraca. No entanto, o zigue-zaguear descuidado, a escuridão e a mesmice circundante deixaram-no desorientado. Ele se perdeu, andou sem sucesso em diversas direções e resolveu pedir orientação. Foi quando observou uma barraca maior, ainda iluminada. Chegou à porta e bateu palmas. Lá dentro, um homem sem uniforme, aparentando uns 60 anos e que, sob a luz de um lampião, examinava mapas colocado sobre uma mesa enquanto tomava chimarrão, falou: "Entre." Martiniano entrou e apresentou-se, dizendo-se alferes do 26º de voluntários do Ceará. O ocupante daquela barraca, com um largo sorriso cavalheiresco, continuou: "À vontade, alferes. Sou o Major Souza, da 2ª Cavalaria do Rio Grande do Sul. Sente-se aí na cama ou neste tamborete." A seguir, pousou a cuia de chimarrão sobre a mesa e pediu a um cabo que oferecesse vinho do porto ao alferes. Antes, porém, explicou que não lhe oferecia chimarrão, por saber que os do norte não o apreciavam. Martiniano explicou que andara muito e que se perdera naquela imensa cidade de pano. Mais uma vez, aquele oficial chamou o cabo e determinou que oferecesse presunto e pão ao alferes. Martiniano, constrangido diante de tanta atenção, quis recusar o oferecimento, mas foi convencido pelo anfitrião, que lhe disse: "Mas a esta hora, depois de um dia de combate e de andar tanto, deve estar cansado e com fome." O jovem nordestino, sentindo-se à vontade, ficou por ali algum tempo, contando histórias de sua terra e de sua gente. O oficial gaúcho, que o ouvia com atenção e simpatia, ofereceu-lhe charuto e ainda fez com que ficasse com outros para fumar depois. Consultou um mapa e explicou a Martiniano que este se encontrava bastante distante de sua barraca,

mas que mandaria encilhar seu cavalo e que o cabo o acompanharia. Acrescentou que no outro dia haveria combate e que o alferes deveria estar bem descansado. E por fim arrematou: vá com Deus, alferes. Boa noite. O alferes apertou a mão do oficial e, bastante emocionado, balbuciou com dificuldade: major, muito agradecido, Deus lhe pague. Lá no 26, o senhor tem um homem para tudo que precisar. Ao chegar na sua barraca e entregar as rédeas do cavalo para o cabo, Martiniano perguntou: como é todo o nome do major Souza, que me esqueci de perguntar e que gostaria de saber de cor? Que major Souza? Replicou-lhe o ordenança intrigado. Martiniano explicou: aquele da barraca, que me recebeu tão bem e me fez tantos favores. O jovem cearense foi tomado de notável e incontida emoção ao ouvir a resposta do veterano ordenança: seu alferes, aquele homem não é major Souza, é o general Osório. O velho soldado, que nos 40 anos anteriores lutara em todas as guerras e revoluções da pampa sul-americana, sabia que comando não deve prescindir de liderança. E vem agora as cantigas dos velhos tempos. Os minuanos, bem de antigamente, com o gaúcho de galpão. E depois o Adelar Saraiva nos resgata

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3: 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Ainda há tempo para um breve agradecimento. No dia 20 de setembro, fui distinguido com a honra de atuar como narrador do desfile oficial dos piquetes dos cavalarianos em Porto Alegre. Momento sublime que me foi proporcionado pela segunda vez consecutiva, já o ano passado, me coubera esta sublime missão. Ao lado da querida Ana Feltrin, fizemos a apresentação do desfile oficial Farroupilha em Porto Alegre. Muito obrigado ao Conselho Estadual de Cultura, muito obrigado à organização do desfile Farroupilha. Tive a oportunidade de um dedo de prosa com a patrona da Semana Farroupilha deste ano, Marianita Hortaça. Fotos, muita conversa com pessoas que reconheciam minha voz na avenida e vinham me procurar depois para um abraço e uma fotografia. Foi realmente um grande momento que culminou para mim uma linda Semana Farroupilha que começara na programação de Torres, a segunda ronda Farroupilha de Torres, que também ajudei a realizar.
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3: Há bem pouco tempo perdemos um dos nossos grandes repentistas e eu diria que o maior colaborador com este quadro do programa Campo Afora. Adão Bernardes, no primeiro instante quando eu lançava o programa e manifestava o desejo de colocar uma Invernada dos Trovadores, prontamente me franqueou uma linda coleção de gravações que ele tinha de trovas de muitos tempos, de muitos anos atrás. Adão Bernardes, In Memoriam, e com ele o Dácio Moura fazem a nossa trova de hoje, falando do chimarrão.

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1: E o Campo Afora de hoje está chegando ao seu final. É hora de fazermos os agradecimentos, cantarmos a saideira e darmos espaço para o parceiro, colega que vem vindo aí com a próxima atração da emissora. Muito obrigado à Fida de Caçapava do Sul, que mais uma vez nos fez parceria neste programa, produtora do Fidagran e do Mineraliza Fida. Agradecimentos à direção da emissora, que nos franqueou este espaço generoso para falarmos da cultura do Rio Grande, dos usos e costumes da nossa terra. Muito obrigado a cada colega que tecnicamente nos ajudou, viabilizando a colocação deste programa no ar. Muito obrigado ao ouvinte, razão maior de tudo que a gente aqui faz. Gratidão a Deus, nosso Pai e Patrão, que nos deu vida e saúde para aqui estarmos mais uma vez. Eu canto uma música bem humorada que compus, intitulada Bicho do Mato. Com ela me despeço, deixando um abraço com os dois braços, só coisa boa. E até a próxima semana, mesmo dia, mesmo horário, mesma emissora. Graças, só coisa boa.

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1: 12 horas e 16 minutos.
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1: 12 horas e 32 minutos.
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2: 12 horas e 47 minutos.
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2: 1:04.
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1: 1:33.
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1: 1:46.
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1: 2:01.
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3: 2:15.
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0: Gracias.
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2: 2 horas e 47 minutos.

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1: 3:03.
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2: 3:48.
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1: 4:02.
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2: 4 horas e 30 minutos.
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1: 4:47.
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1: 5:01.
2: Alô, alô, meus amigos ouvintes. Estamos entrando no ar com mais um programa Chucro Redomão. Levante o volume do rádio, da internet, da sua caixinha de som, do rádio do carro, aonde estiveres. O programa Chucro Redomão está no ar. Sempre como de costume, a gente abre na cordona de Renato Borghetti,

semana, um programa especial em alusão ao nosso Setembro Gaúcho, isso mesmo, nosso 20 de setembro, nossa data máxima. E a gente abre fronteiras com a nossa tradição, sempre com muito orgulho da nossa história, da nossa gente, da nossa cultura aqui no sul do Brasil. Também agradecendo a todas as emissoras de rádios que distribuem a nossa programação, fica aqui o nosso muito obrigado. Agradecendo os amigos ouvintes participantes dos quatro costados desse Brasil afora aí, trazendo música.

aqui no sul do Brasil. Também agradecendo os nossos apoiadores, aqueles que acreditam no nosso trabalho e que valorizam a nossa tradição. 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A tradicional, que você já conhece, e também a de homenagem aos 10 anos do nosso programa Chucro Redomão. Então vem com a gente. Vamos abrir fronteiras com a nossa tradição, porque o mês de setembro está aí, nosso Setembro Gaúcho. E para começar com o pé direito, no nosso especial de 20 de setembro, nós vamos abrir com o nosso

muito lindo esse nosso hino, né? Mexe com o coração da gente. Aproveito para convidar vocês, meus amigos ouvintes, a participarem aqui do nosso grupão do WhatsApp. Só tem gente boa e cada vez aumenta mais. 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

0: 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Agora, já no dedilhado de Lúcio Anel, que toca Flor e Truco. Nossa cortina musical que vai nos acompanhar durante toda a programação. 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Passado todos os recados, seguimos em frente com a nossa programação.
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0: E seguindo com a nossa programação especial aqui durante o nosso mês de setembro, em alusão ao nosso 20 de setembro, a nossa data máxima aqui no sul do Brasil. Eu vou chamar o nosso capataz da estância, Carlos Terterola, ele que está lá no acampamento Farroupilha, isso mesmo, trazendo todas as informações e distribuindo aí no nosso grupão do WhatsApp. O Carlos quer ouvir com o nosso saudoso Pedro Hortaça, Timbre de Galo.
3: Buena família Chucro Redomão, buenas chucas, chucas, buena gauchada, estamos comemorando o nosso 20 de setembro. Eu não poderia deixar uma música assim, que nem essa, fora do nosso programa, certo? Então, um astral bem alto aí, o nosso 20 de setembro. Um forte abraço a todos os gaúchos e gaúchas da nossa querência. Também aqueles irmãos que participam da nossa programação Chucro Redomão. E aqueles que também se tornaram gaúchos através do nosso programa Chucro Redomão. Deixo um forte abraço a cada um de vocês. Mate chimarrão. Churrasco, coisa boa, né, pessoal? Vamos comemorar essa nossa data mágica, que é o 20 de setembro. Deixando um forte abraço a cada um de vocês. Aqueles que também que estão na audiência do nosso programa Chucro Redomão. Aquelas emissoras que também transmitem o nosso programa Chucro Redomão. Vai o meu muito obrigado. Que continuamos juntos sempre com essa parceria. Leonir, lasca para nós aí com Pedro Hortaça, Timbre de Galo. Olha, churrascada, tchê. Um forte abraço a cada um de vocês, o capataz na querência em Canoas.

0: Agora a participação vem da terra do charque, a capital do doce, a Ana Lúcia. Quero ouvir com o nosso saudoso Rei Cheirinha, ele mesmo, Teixeirinha, aqui no programa Chucro Redomão. E a música é 20 de setembro.
1: Vim aqui fazer uma pedida nessa semana farroupilha dedicada ao gaúcho, que dia 20 celebramos a data máxima do gaúcho, da Revolução Farroupilha. Gostaria de escutar com Teixeirinha, 20 de setembro. Ofereço a todos do Grupo Chucro Rodomões, a Solionira e família, a todos os ouvintes. Abraços a Nia Daíra, pelo Atlas Rio Grande do Sul.

0: Cordione e dele Cordione aqui no programa Chucro Redomão. Agora a participação é de Neri Schneider. Ele quer ouvir com o Ivan Taborda, Semana Farroupilha, aqui no programa Chucro Redomão.
1: Buenas chucros e chucras do programão Chucro e Redomão. Essa semana comemoramos o Dia do Gaúcho, Semana Farroupilha. Estamos no mês de setembro, mês do gaúcho. Patrão velho Leonir Bade, manda pra nós. Com Ivan Taborda, Semana Farroupilha. Dedico a toda a gauchada de todas as querências, ao grupão do WhatsApp, a família Chucro e Redomão, Capelão da Estância, Neri Schneider, de Campo Grande, Mato Grosso do Sul.

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1: E é o 20 de setembro, moça! Da outra ponta do Brasil, Wellington Pinheiro, ele mesmo, participando do programa. Quero ouvir com João Luiz Correia, a música é Rio Grande do Sul.
2: Queridos amigos e ouvintes do programa Chucro Redomão, também do grupão do WhatsApp, os peões e prendas, a pionada campeira, ao querido capataz Carlos Teterola, e ao grande mestre, patrão, comunicador, Leonir Baade. Aqui dos Pagos Capixaba, para todo o Brasil, vos fala Wellington Pinheiro, capixaba gaúcho e peão campeiro, tchê. E aproveitando esse chasque, gostaria de parabenizar a todo o povo gaúcho, peões e prendas, gaúchos e gaúchas de todas as querências, por essa data tão especial, que é o Dia do Gaúcho. E também gostaria de pedir e oferecer aí um belíssimo sucesso clássico da linda música na voz de João Luiz Correia,

E a canção é Rio Grande do Sul, que é um convite para que o restante do Brasil possa conhecer este estado maravilhoso. Que Deus assim, Cristo, continue a abençoar o Rio Grande do Sul e que a chama crioula continue acesa sempre e a bandeira da tradição continue hasteada. Vai aqui um baita abraço, capixaba gaúcho, a todos te buenas e até por lá, gauchada amiga!

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1: Coisa boa é chegar aqui para fazer o programa Chucro Redomão e ter essa lista de participação, ainda mais num especial desses de 20 de setembro, durante o nosso Setembro Gaúcho. Agora, meu amigo Ricardo Reis, quero ouvir com o grupo Minuano a música Chasque de Patrão.
2: Buenas, Leonir, e a todos os ouvintes do programa Chucro e Redomão. Neste mês de setembro, quando a alma gaúcha se enche de orgulho e a chama crioula se mantém acesa, venho pedir a música Chasque de Patrão com o grupo Minuano, em homenagem ao nosso 20 de setembro e a Semana Farroupilha. Um forte quebra-costela a todos os gaúchos e gaúchas de todas as querências, com muita saúde, paz e tradição. E que nunca nos falte um bom mate e uma boa música.

0: E lá de Santa Catarina vem José da Silva. Ele quer ouvir com a Berenice Azambuja a música Canto Alegretense.
1: José da Silva, aquele de Jaraguá do Sul, Santa Catarina. Trembalha, roda uma música aí. Canto Alegretense, Berenice Azambuja. Isso ofereço para todo o programa WhatsApp, para todo o grupo Chocora do Mão, para todos os gaúchos aí, no 20 de setembro aí, irmãs Dia do Gaúcho, Semana Farroupilha. Um abraço a esse povo guerreiro aí, a todo que segue a tradição gaúcha também. Meu senhor, a família do senhor, a todos os gaúchos, a todos do, que estão participando do grupo que é gaúcho também. Sim, continuo ouvindo o programa Chucro de Mão. José da Silva, Jaraguá do Sul, Santa Catarina.

0: Para ti que ligou o rádio nesse momento, tu estás acompanhando o programa Chucro Redomão. Esse é um especial 20 de setembro, durante o nosso Setembro Gaúcho. Participando do nosso programa Chucro Redomão, tu também pode ser sorteado uma faca, em especial os 10 anos do nosso programa. Então, vem para a família Chucro Redomão. E agora Luizito Ledur vai seguir com Berenice Azambuja. Nossa saudosa Berenice Azambuja, e a música é Fandango da Berenice.
1: Buenas gauchada amiga, Luizito Ledur. Indiara, chegou a semana farroupilha. Vamos comemorar com muita alegria os bons costumes da tradição gaúcha, porque esse sentimento e respeito nos enche a alma de alegria. Parabéns, gauchada, de todo o Brasil e do mundo inteiro. Patrão Leonir, e para loquear com esses grandes guerreiros, com Berenice Azambuja, Fandango da Berenice, para gastar o taco da bota, porque aqui é só chucro e redomão na veia. Fui, tchê.

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0: 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E o Jurandir quer ouvir Namoro de Grosso com o nosso saudoso Pedro Hortaça. Vamos fechar o primeiro bloco de hoje e retornamos em seguida com o segundo bloco. Não saia daqui e continue nessa estação de rádio que toca o nosso programa Chucro Redomão.
1: Buenos, Leonir. Buenos a todos desse grupão velho do nosso WhatsApp Chucro e Redomão. Aqui quem fala é o Jurandir aqui de São Sebastião, São Paulo. Leonir, se for possível, mandar uma do Pedro Hortaça, Namoro Grosso. Um grande abraço a todos e até em breve.

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0: nós estamos de volta. Este é o segundo bloco do programa Chucro Redomão de hoje, especial em alusão ao nosso 20 de setembro, a nossa data máxima aqui no sul do Brasil. Estamos no nosso Setembro Gaúcho e tudo é festa e comemoração, sempre ligados na nossa cultura, na nossa história, na nossa tradição. Aqui é o programa Chucro Redomão. Estamos no dedilhado de Lúcio Anel, que toca Flor e Truco, nossa cortina musical que vai nos acompanhar durante toda a programação. Sempre agradecendo as emissoras de rádios que distribuem os nossos programas pelo quatro costados desse Brasil afora. Agradecendo a vocês, nossos amigos ouvintes que estão ligadinhos aí no nosso programa e também participando aqui do programa Chucro Redomão. Agradecendo os nossos apoiadores que pagam a conta, eles que acreditam no nosso trabalho e que valorizam a nossa tradição. 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Se tu gosta da nossa cultura gaúcha, tem que estar aqui no programa Chucro Redomão. Sem mais delongas, vamos tocar música boa e de qualidade. Vamos abrir com o nosso hino rio-grandense e a participação é dele, Haroldo Tuma. Isso mesmo, ele quer ouvir o hino rio-grandense com Luiz Marenco. É assim que a gente abre o segundo bloco do programa Chucro Redomão de hoje.
1: Olá, meu amigo Leonir Baade, todos os ouvintes do meu programa favorito, que é o Chucro Redomão, feito pelo nosso patrão Leonir Baade já há muito tempo. Aqui é Haroldo Tuma, de Belém do Pará. E Leonir e meus amigos do grupo, para manter a minha tradição aqui de todo mês de setembro, que é o nosso mês do gaúcho, eu vou pedir sempre, como peço no mês de setembro, o nosso hino do Rio Grande, né? E dessa vez vou pedir com a voz do grande Luiz Marenco, que eu acho uma gravação muito interessante do nosso hino rio-grandense e que dedico a toda a gauchada amiga, ouvinte do programa Chucro Redomão, com um abraço do seu amigo aqui, Haroldo Tuma, de Belém do Pará.

0: Está aí então o nosso programa Chucro Redomão, em alusão ao nosso 20 de setembro, comemorando aí o nosso setembro gaúcho. Agora eu vou chamar o índio velho Moacir, lá da Noiva do Mar, isso mesmo, a nossa querida Rio Grande. 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Seu Moacir Soares, quero ouvir com Chiquito e Bordoneio. Obrigado, senhor.
1: Buenas, patrão Leonir. Aqui te fala o índio velho Moacir Soares, aqui de Rio Grande. E hoje eu queria agradecer a todos que me homenagearam pela passagem dos meus 88 anos. E ao patrão Leonir, que dedicou parte de seu programa para me homenagear. E queria também homenagear a minha nora, Dolores Matos, que aniversaria esta semana. E a música que eu vou pedir diz o tanto que eu queria falar para vocês. A música é Obrigado, Senhor, com Chiquito e Bordoneio. Um grande abraço e até a próxima.

0: tá aí, então, esse foi o seu Moacir Soares, o índio velho Moacir, faceiro, hein? Que esteve comemorando o seu aniversário durante a semana passada. E hoje veio aí participar do programa. Que coisa boa, seu Moacir, a casa é sua, o rancho aqui não tem tramela. Depois do seu Moacir, em nome da MBX Contabilidade. 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Agora Alexandre Tavares. Quero ouvir com Pedro Hortaça, companheira, em homenagem a ela, sua esposa Dolores de Matos, que vem logo seguido.
1: Buenas, chucros e chucras de todo o Brasil e todo o mundo. Nesta semana, no dia 22, quem está de aniversário é a minha esposa, minha querida amada esposa Dolores de Matos. Ela, então, que escolheu, né, seguir essa caminhada junto comigo na nossa vida, formando a nossa família. Por conta disso, peço ao patrão Leonir para executar a música Companheira, com Pedro Hortaça. Grande abraço, aqui Alexandre Tavares, São Paulo, capital.

Que bela música escolheu nosso amigo Alexandre Tavares, companheira com Pedro Hortaça, nosso saudoso Pedro Hortaça. E agora, é claro, em nome da faca Chucro Redomão, 539-8407-2704. Eu vou chamar a aniversariante, a Dolores de Matos. Que coisa boa, hein? E claro, vamos rodar aí o Parabéns Crioulo.

0: Olha só, minha amiga, parabéns, muitas felicidades. E é a Dolores, quero ouvir Gratidão, com Hernan Silveira, aqui no programa Chucro Redomão.
1: Olá, ouvintes do programa Chucro Redomão. Aqui é a Dolores, eu sou natural de Pelotas, mas atualmente estou morando em São Paulo. Hoje peço ao patrão Leonir que toque a música Gratidão, com Hervan Silveira, que dedico a todos os ouvintes, aos participantes do grupo do WhatsApp do Chucro Redomão, em especial aos aniversariantes do mês de setembro, entre eles o seu Moacir e eu. Agradeço ao patrão Leonir e desejo a todos um final de semana abençoado, com muita saúde e alegria.
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0: 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Vai entrar a Deise Tavares. Ô, comadre, então ela quer ouvir com os Serranos de Chão Batido, aqui no programa Chucro Redomão.
1: Compadre Leonir, aqui quem vos fala é Deise Tavares Soares de Rio Grande, a irmã do Alexandre Tavares. E para esse fim de semana é festa, é alegria, é 20 de setembro. Vamos ouvir com os Serranos de

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3: 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Jair Peixe, direto de Jaraguá do Sul, ele quer ouvir com os serranos Bugio do Rio Grande.
4: É o Jair Peixe Júnior, fogo alto aqui de Jaraguá do Sul, ferreiro da estância. Bugio no Rio Grande, os serranos, ofereci a todos que estão na escuta, programação, Chucro Redomão, e às vezes era assim, sem falta ninguém. Eu sim, estando por aqui em Jaraguá do Sul, Santa Catarina também, em alguns estados do Brasil, até fora do país, o pessoal vai escutar. É só ativar o aplicativo e fazer a participação do programa Chucro Redomão.

0: mais uma super participação no programa Chucro Redomão. Odair Pedroso, nosso lenhador, bombeador da estância, ele quer ouvir com Edson Gaúcho, Eu Sou Gaúcho. 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
1: Buenas gauchada, Odair Pedroso do Mato Bom de Bagi, para comemorar o 20, mês de setembro, não é o 20 de setembro, o mês inteiro estamos comemorando, com Edson Gaúcho, Eu Sou Gaúcho. E assim possamos curtir mais um belo programa. Ofereço a todos do grupão WhatsApp, da Fazenda, Chucro Redomão, e assim por diante. Até o próximo programa. Grande abraço.

Teto da Terra do Shark. 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

0: 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Direto da terra do charque, eu vou chamar meu amigo Ariopaldo Pacheco. Ele quer ouvir Em Cada Setembro com Cristiano Quevedo. E a gente roda aqui, é claro, no programa Chucro Redomão.
1: Todos os programas Chucro Redomão, aqui quem está falando é Ariobaldo, da cidade de Pelotas. Leonir, pode colocar para nós escutar aí com Cristiano Quevedo Em Cada Setembro e oferecer a toda essa gauchada que está na escuta. Um forte abraço a todos.

para ti que és um gaúcho, e oferecer a todos os nossos amigos e ouvintes que estão acompanhando o encerramento aqui do nosso programa Chucro Redomão. 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Vamos ouvir então Pra Ti Que És Um Gaúcho, com João Luiz Correia. Encerramos o nosso especial de 20 de setembro e deixamos aqui o convite para que semana que vem estaremos aqui novamente, se o patrão velho lá de cima nos permitir. Um forte abraço a todos e até semana que vem.

E para fechar o nosso programa especial em alusão ao nosso 20 de setembro, durante o nosso setembro gaúcho, que é só festa e comemoração, eu vou trazer uma música de João Luiz Correia.

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0: Muito obrigado.
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2: 7 horas e 16 minutos.

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2: 7 horas e 30 minutos.

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2: 7:45. 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
2: 8 horas em ponto.
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0: Obrigado.
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1: 8:32.
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